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3: 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É o que Deus quer para nos alimentar. É o regalo mais bonito de Jesus. Quanto de nós há um que gosta o regalo, ou recebe o regalo? 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

0: 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Amém. Então, você vai fazer coisas que estão contra a vontade de Deus, querendo que você aceite a vontade de Deus. 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Ela quer estar sendo a vontade de Deus. 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Essa é a fé. Essa é a desejo não personal. 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Querido irmão, não está nada estranho que Jesus a trata com Bartimeo aqui. Você sabe como? Deixa-me contar. Tem uma diferença entre vamos pôr um propósito correto para pedir ao Senhor e um desejo de estornar para pedir ao Senhor. Evidentemente, nós estamos mirando Bartimeo aqui a pedir com o propósito correto de como? Vou mirar um ponto sumamente importante. 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Mas não é mesmo, vamos ser aqui. Uma ilustração de fé, de perseverança, mas uma ilustração muito interessante. Vou te acordar, Romana te acorda que dentro do passado, ora Deus acaba o mundo com o dilúvio. 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Você pode imaginar o espírito que o cabai estava da cor, né? Para dentro da arca. O cabai da benta. Horsepower. Benta, benta, benta, assim, rap. Mas corda romana, slack, também a dentro. Pois, ora, o cabai está arriba, suspeito, vai para dentro. Slack de bom. Riba o espírito, mas ali é mesmo.
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0: 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É coisa de mais duro, tá? 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Nós tudo vai perder para sempre. 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Essa é a diferença entre Deus e gente. 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
0: 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No momento que Jesus apara para ajudar a gente aqui, a gente não começa a pensar em seu bem-estar. E não começa a pensar em o que é que. Ele mostra a Jesus. 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Assim é nossa hora de salvar. Então, é hora de ir para chegar, caminhar com o pé para avisar. 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Minha irmã, a fé é o único coisa que pode salvar-nos. 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
3: 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Festa é segurança de coisa que você não saco não tem. 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
3: 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Romano, está tempo para nos realizar que tem que abrir meu ovo. 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Papiando de fé. Vou ou não de fé. Não tem tempo mais para nos guardar. Se nós acordamos, não é uma visa. 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Nós temos casa de Deus bonita aqui. Nós temos sábado com nós por guarda, sem problema ainda. 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Vamos segurar nos mês com nossa Bíblia por meio de fé. Vamos praticar fé diariamente. Vamos perseverar atrás da palavra e a promessa de Deus. 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

Amém. Irmã, quase que um mês não está cantando hoje. 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Passou uma data, vou fazer coisas tão grandes ayer, ave e para sempre. Lo vou fazer também. Tá sempre pedindo, Santo Deus, guia-nos, ajuda-nos. 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E assim, na data, é união, Senhor Deus, nos forma, pois vai alma na, Senhor Deus, na boquia santo. 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
2: 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Tico com a oração. Sendo Deus de carne, estava falando madrugada e estava indo para o dia. 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

Não tem tempo para se flojo mais. Não tem tempo para tomar a oportunidade e privilégio que nós conhecemos como se fosse uma coisa automática. Senhora humana, vão exercer fé, vão construir fé, vão entrar junto na bem-estar de esta necessidade e vão praticar todo dia o caráter de Jesus que tem toda hora para ajudar todo esta necessidade. Vão viver com a fé de Bartimeu. Te ora Cristo vini. Glória a Deus.

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